0: 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Você está curtindo Good Night Pontal. 21 horas e 2 minutos.
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1: Na nossa carinhosa Carinhanha, são 21 horas e 7 minutos. Em qualquer lugar que vocês estejam alcançando o nosso sinal, obrigado pela sintonia. Agora vamos de dose dupla hoje com Rick Astley. Primeira canção, Hold Me In Your Arms. Segure-me em seus braços. Canção do ano de 1988. E Cry For Help. Chorando, gritando, pedindo socorro. Sucesso do ano de 1991. Confira aí.
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Ouvimos Dose Dupla com Rick Astley, Cry for Help, Chorando por Socorro, sucesso do ano de 1991, e Hold Me in Your Arms, Segure-me em Seus Braços, do ano de 1988. Uma hora e 17 minutos. Chegando aí na saudade, os Paralamas do Sucesso, Lanterna dos Afogados.

Noite Pontal, tocando as mais belas canções de todos os tempos. Ouvimos Stinger, Ever Break You Take, Diego Martins, de quinta a domingo. A eterna Tina Turner, The Best, o melhor. E os Paralamas do Sucesso, Lanterna dos Afogados. 21 horas e 34 minutos. 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

0: mensagem de bacana. Vamos seguindo com o nosso Good Night Pontal. 21 horas e 40 minutos.
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0: hoje a experiência de calar por amor. Procure ouvir as batidas do seu coração e a voz de Deus no mais íntimo do seu ser. Desligue-se de toda agitação e ruídos externos. Eleve seu coração a Deus. Agradeça, louve, peça-lhes perdão, entregue-se a Ele. Sinta o seu amor maravilhoso e infinito. Quando estiver solitariamente e em silêncio, entre em comunhão com Deus, que habita no mais íntimo do seu ser, e sinta o seu amor.
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0: 22:08. Cuidado para você no aconchego do lar, se preparando para aquele sono recompensador depois do dever cumprido. Um ótimo descanso, vocês nos bares, você aí no seu trabalho noturno, em qualquer lugar que vocês estejam, alcançando o nosso sinal. Obrigado pela sintonia.
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amigo, minha amiga, a paciência é um dom concedido por Deus. Ao cultivá-la, as pessoas se fortalecem na fé, obtêm alto domínio e equilíbrio emocional. Lembre-se de que, quanto mais encarar os desafios com naturalidade, facilmente você conseguirá resolvê-los. Meu amigo, minha amiga, o grande segredo das pessoas calma e equilibrada é a paciência e a fé.

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0: Alça Carinhosa Carinhanhas, são 22h36. Good night pra você ao lado da sua cara metade, você solitariamente, good night.
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noite pontal, tocando que toca o seu coração, ouvimos a Rosana, o amor e o poder, Gloria Estefan, Urger Neuei, as palavras atrapalham, Pepe e Nenê, mais uma vez, The Calling, Wherever You Go, onde quer que você vá, Placa Luminosa, Fica Comigo, e Tears for Fears, Homem Jazz, Mulher Acorrentada. Na nossa carinhosa Carianha, são 23 horas e 3 minutos. É isso, gente bacana, eu vou ficando por aqui, agradeço a todos vocês que sempre nos acompanham nessa jornada breve pela vida e pela música. Um beijo no coração de cada um de vocês. Aquele abraço. Obrigado, meu querido Deus, amado Mestre, por mais uma dádiva de um dever cumprido. Fique com Deus e até lá, saúde e paz. Porque o resto a gente corre atrás. Continue com a nossa programação. Tá na Pontal, tá legal. E eu voltarei, se Deus quiser, na segunda-feira, a partir das 20 horas, com mais um Good Night Pontal. Um excelente final de semana. Tchau, tchau. Fui.

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1: Essa música é uma música que eu gravei no acústico lá em Cuiabá. E a galera lá em Cuiabá gostou demais desse acústico. Então resolvi gravar de novo uma música apaixonada demais. Vai pra todos os apaixonados que estão aqui presentes. Segura aí.

0: Obrigado, gente!
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1: Muito bem, eu já tenho aqui uma mensagem de voz. Quem mandou a mensagem foi a Maria Marlos da Silva, que mora na cidade de Diadema, em São Paulo. Ela mandou a mensagem contando o seu drama. E eu quero ouvir. Vamos ouvir?
2: Meu nome é Maria Marlos da Silva. Eu moro aqui no Jardim da Mar, Diadema. Eu gostaria de saber se tem alguma atrapalhação na minha vida, alguma coisa errada. Fui minha casa para vender, tô querendo vender minha casa desde que eu coloquei. Até hoje não apareceu ninguém nem para perguntar o valor da casa. Tem uma lojinha no shopping popular de Diadema. As coisas não estão andando muito bem. Eu gostaria de saber se eu tenho alguma coisa me atrapalhando, se alguém fez algum trabalho para me prejudicar. Por favor, me ajude.
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1: Minha amiga Maria Marlos da Silva, aí de Diadema, em São Paulo. Eu ouvi com muita atenção a sua mensagem de voz. E enquanto eu ouvia a sua mensagem, eu senti uma coisa muito ruim. Você diz que tem uma casa para vender, mas desde que você colocou essa casa à venda, ninguém entra em contato, nem para saber o preço. Quer dizer, você não consegue vender. Está amarrado, não é? Você tem uma loja no shopping que não vai para frente. Está difícil, né, filha? E você já está desconfiada porque você me pergunta: Mãe Delamare de Iemanjá, será que fizeram alguma coisa para mim? Será que tem coisa feita para mim? Você está desconfiando disso, não é mesmo? Claro, porque isso não é normal, né, filha? Ô, Maria, olha, deixa eu te falar uma coisa. Veja os seus caminhos fechados. Isso é mal espiritual, sim. Ah, isso é mal espiritual, sim, minha filha. Vejo muita inveja, muito olho gordo, muita coisa negativa em cima de você. Ô, minha filha, tem que abrir os caminhos, viu? Tem que abrir os caminhos. E para abrir os seus caminhos, só tem um jeito. Tem que tirar esse mal que entrou na sua vida. Tem que desfazer esse mal que fizeram para você. Tem coisa mandada, sim. E eu vou te ajudar a desfazer esse mal, viu, filha? Conte comigo. Eu vou te ajudar a desfazer essa maldade. Então, olha, faz o seguinte. Vem me procurar aqui no Ilê Axé Palácio dos Orixás. Pode vir. Eu vou te ensinar a fazer um trabalho para quebrar o mal. E tenho certeza que se você fizer direitinho, este mal sairá e seus caminhos vão se abrir. E quando seus caminhos se abrirem, aí sim, você vai conseguir vender a casa. Aí, você vai prosperar na sua loja. Já pensou? Você tem uma loja no shopping. Quantas pessoas sonham com isso? Mas a sua não vai pra frente. É coisa ruim, Maria Marlos. Olha, mas nós vamos desfazer esse mal, sim, viu? Conte conosco. Nós vamos desfazer esta maldade. Então faz o seguinte, ó, Maria. Venha estar comigo e pode ter certeza que você deixará de ser uma pessoa fracassada e passará a ser uma pessoa vitoriosa. 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
0: De leste a oeste, de norte a sul, onde o Guardião Oxóssi e eu trabalhamos, sempre recebemos cartas e agradecimentos. Hoje, a carta é do Edivaldo Silveira, de Maracanaú, no Ceará. Essa carta de agradecimento diz o seguinte, porque ele escutou o programa pela Rádio Jornal AM de Canindé, no estado do Ceará. Vou levar para todos. Diz assim: prezado Guardião Oxóssi, bom dia. Peço a gentileza de divulgar este testemunho no programa Guardião das Sete Chaves, pois tudo o que me aconteceu depois que conheci o Ilê Axé Palácio dos Orixás jamais poderia ser omitido. Eu já tive barraca em praia, montei uma fábrica de velas e um mercadinho, mas nenhum desses negócios foi à frente. 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Depois da morte do meu pai, conheci minha esposa, Josiane. E com ela, compartilhava a minha vontade de ter o meu próprio negócio. Um dia, resolvi que iria abrir uma gráfica, pois já gostava de mexer com artes gráficas. Procurei uma cidade no interior do Ceará e vi que ali havia um espaço para instalar o meu sonho. Foi justamente nesse momento que Josiane me falou sobre o Ilê Axé e o Guardião Oxóssi. Ela já tinha por costume ouvir os programas de rádio, mas eu nunca havia notado que ela era muito atenta e ouvia principalmente os testemunhos. Ela chegou para mim e disse: Evaldo, meu bem, tem que dar certo, tem tudo para dar certo, mas para nós nos garantirmos, é melhor fazermos uma visitinha a uma pessoa antes de tudo. Acompanhe-me. E fomos ao Ilê Axé Palácio dos Orixás. E tivemos exatamente com o senhor, que colocou as cartas e disse: amigo Evaldo, o que está pretendendo vai dar certo sim, meu irmão. Mas você vai ter que, durante 7 semanas, comparecer ao Ilê Axé para participar das correntes. Sem faltar nenhum dia, não esqueça, não pode faltar. Se você assim fizer, poderá entrar de cabeça nesse novo negócio, que tudo dará certo 7 dias depois. Confiamos e começamos a orar e a fazer tudo do jeito que o Senhor mandou. Através do Senhor, entreguei a Deus o meu destino, pois não tinha como continuar arriscando mais. 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A esquina onde pretendia construir a gráfica caiu na minha mão como por milagre. Hoje, já me sinto estabilizado. Já tenho outros negócios e agradeço todos os dias pela graça que Deus me concedeu através do Guardião Oxóssi. Muito obrigado, meu amigo de fé, do seu amigo e consulente, Evaldo Silveira, de Maracanaú, no estado do Ceará. E você, meu amigo, você, minha amiga, às vezes não acredita em coisas botadas, macumbas, Macumbas mandadas por pessoas, né? Que só procuram fazer o mal às pessoas. Será que precisa eu dizer mais alguma coisa, hein? Depois de tudo isso que você ouviu aí? Não tenha vergonha de ser feliz, não. 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
4: Olá você, meu amigo, minha amiga. Estamos chegando aqui pelo seu programa O Guardião das Sete Chaves. O pai Guardião Oxóssi manda avisar. A pessoa tem que ter atitude para mudar. Mudar na vida profissional, na vida familiar, na vida sentimental, no casamento, no namoro e na vida espiritual, terá atitude, a busca para que a situação mude, que haja renovação para que ela possa conseguir vencer de uma vez por todas. É importante prestar atenção, meu filho, e ficar atenta, minha filha, a essas situações, porque daqui a pouco aparecem os erros na sua vida, erros e erros, não é mesmo? Os desacertos. Nada dá certo em um relacionamento e a pessoa para e pensa: poxa, eu cometi um erro, mas não prestou atenção, entendeu? Tem que prestar atenção às oportunidades que surgem na vida, e essa eu tenho certeza que é uma oportunidade para você ter ali, abrir os caminhos, um quebra-demandas em sua vida, um afasta inimigos, um sai para lá demanda. Você entendeu? Buscando ajuda espiritual, e o mal, ele tem que ser quebrado. Você que sofre mesmo, está com problemas sérios, se você procura ajuda espiritual com fé, ali numa consulta espiritual, imediatamente, eu tenho a certeza de que vai aparecer a resposta. Vai sim, vai ter a resposta dos orixás, de Deus ou Batalá, clareando os caminhos. Sabe quando você está numa situação assim que parece não ter alternativas? Aí surge aquela luz no fim do túnel? Aquela esperança? Aquela chave do caminho? Aquela chave que abrirá as portas, janelas e passagens para que você possa passar e realizar aquilo que você está querendo. É importante isso. Você sabe que você não está desamparado. A cartomante Delamare e o Guardião Oxóssi são dois sacerdotes para te ajudar, um sacerdote e uma sacerdotisa. Você não está só, estamos juntos nessa batalha espiritual, nessa luta constante, e vamos vencer, porque todos os dias temos merecido. 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Você que está sofrendo, você que está precisando desta ajuda espiritual, com certeza, com muita fé, com muita devoção, com muita determinação, venha ver a sua vida através dos jogos de Búzios para conversar com você e para fazer esta comunicação com o sobrenatural, com as forças espirituais. Isso é importante, meu filho, você, minha filha. 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
0: Hoje a carta é da Ana Cláudia Ferreira Figueiredo, lá da cidade de Tucumã, no estado do Pará. Ela nos escuta pela Positiva FM. Ana Cláudia, que está ouvindo o programa Guardião das Sete Chaves, e diz assim: Mãe Delamare de Iemanjá, preciso muito da sua ajuda. Meu casamento não manda nada bem. Todos os dias o meu marido, o Moemo, ele arranja uma confusão. Parece que fica procurando ali o motivo para a confusão. É sem motivos. Eu não sei mais o que fazer, mãe de Lamare de Manchá. Estou na escuta do seu programa. Será que tem algo que a senhora possa fazer para acalmar a cabeça desse homem? Me ajude, mãe de Lamare. Estou na escuta do programa. Assina Ana Cláudia Ferreira Figueiredo, de Tucumã, no Pará.
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0: Salve, salve, minha amiga Ana Cláudia Ferreira Figueiredo, aí de Tucumã, Pará, que nos escuta pela Positiva FM. Muito axé, minha filha. Salve! Olha, o jogo de búzios aqui me revela uma orientação para você, Ana Cláudia, e para seu companheiro Moelmo. Uma orientação, porque ele está de cabeça virada. Ixi, Mari, olha que carrego, hein, fia? Ele não está sozinho, não. Tá mal acompanhado esse homem. Tem a ver com o trabalho de amarração. Você não disse, mas você está nesse relacionamento com esse homem há pouco tempo. Ele vivia lá com outra. Aqui mostra a separação. Mostra o casamento de vocês que está quase por um fio. Ela, esta pessoa, tá puxando teu homem. Então essa confusão que o Moelma arranja com você é mandada. É a cabeça dele, é a própria amarração que faz isso. Faz isso com o Moelmo. Ele na rua é de uma forma. E chegando em casa é outro homem. Ele vira o bicho. Lhe trata mal, grita, esperneia, faz e acontece, né? Assim? E por quê? Porque está tendo um mandado para ele. Algo para vocês se separarem. Olha, a situação é braba. Ana Cláudia, você está precisando buscar um socorro para este casamento. 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A mulher lá, a outra, está tentando separar vocês. 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Meu recado agora é para você que quer mandar carta. Te digo que só estamos recebendo mensagens de áudio, viu? Mas mãe dela Mari, como é que eu vou fazer isso? Calma aí, é muito simples, eu vou te ensinar. Aí mesmo no teu telefone, é no celular, pelo WhatsApp, você vai fazer assim, manda o áudio. Mãe dela Mari, ou então Guardião Oxóssi, eu me chamo, aí diz aí o teu nome. Nome completo, hein? Tenho tantos anos, moro em tal cidade, e aí conta tudo. Nos conta o que tá acontecendo com você. Conta o seu problema que eu, mãe dela Mari de Iemanjá, ou ele, o poderoso Guardião Oxóssi. Vamos escutar seu problema. Jogar os búzios, colocar as cartas sagradas dos orixás. E aqui no rádio, vamos esclarecer o seu problema e te dar a sua solução. E olha, só mais uma coisa, não vai ficar esperando a sua carta ser lida, o seu áudio ser ouvido, pra vir fazer a consulta não, viu? Espere não, porque são muitas pessoas precisando e pode ser que seja tarde demais e o seu problema não tenha mais solução. Então venha logo, venha, nos procure e me traga o seu mais difícil problema.
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6: Meus amigos, minhas amigas, a todos que acompanham o programa Guardião das Sete Chaves pelo rádio, pela TV, pelo YouTube, muito bom dia, um forte abraço a todos. Eu sou o Raimundo Araújo, apresentador do programa Guardião das Sete Chaves. Bom, agora vamos apresentar mais uma carta das centenas e milhares que chegam todas as semanas aqui no Ileaxé Palácio dos Orixás. E esta carta é do senhor Gonçalo de Oliveira, de João Pessoa, na Paraíba. Para resolver os problemas do senhor Gonçalo, a cartomante Delamare de Iemanjá recorreu às forças do Caboclo Sete Pedreiras. Quando a cartomante Delamare de Iemanjá pegou o trabalho do senhor Gonçalo, disse seu juramento ele fez em cima da cachoeira. Foi ouvido por Xangô que lhe deu estas pedreiras. Sua lança é o raio, o seu brado é o trovão. Ele reina nas montanhas e pedreira é seu chão. É justiceiro, é guerreiro, é orixá. Ele é sete pedreiras e seus filhos vêm salvar. O senhor Gonçalo diz que estava desesperado, pois a sua vida empresarial estava acabada definitivamente e as dívidas eram imensas, grandes, enormes. O seu Gonçalo não sabia mais o que fazer, andava inclusive se escondendo dos seus credores, coisa que o deixava bastante atormentado, pois foi sempre um homem cumpridor dos seus deveres, das suas obrigações, e agora se achava naquela situação. Seguindo conselhos de um velho amigo e que já passara por situações piores que aquela, o senhor Gonçalo entregou o assunto à cartomante Delamare de Iemanjá no Ileaxé Palácio dos Orixás, onde se realizou um trabalho espiritual para que o senhor Gonçalo recebesse dinheiro dos clientes que lhe deviam quase 3 milhões de reais e que não lhe pagavam. Ao passo que também fez um trabalho para que os bancos e credores lhe dessem tempo e espaço suficientes de manobra. Durante o trabalho, seu Gonçalo não quebrou nenhuma vez a corrente e fez tudo, tudo direitinho, do jeito que a cartomante Delamare de Iemanjá lhe mandou. Seu Gonçalo recebeu dinheiro cobrado até de clientes no valor de 3 prêmios da Loteria Federal. Algumas pessoas tocadas pelo trabalho da cartomante Delamare de Iemanjá, feito no Ileaxé Palácio dos Orixás. Chegaram a vir entregar carros para pagar suas dívidas, quando antes, simplesmente, nenhum centavo pagavam aos bancos. Semana após semana, deram tempo e oportunidades de pagamento ao senhor Gonçalo, quando antes de consultar a cartomante Delamare, eram totalmente inflexíveis esses bancos. E eis que assim, no tempo marcado, oportunidades e mais oportunidades foram sendo concedidas, onde antes apenas barreiras e mais barreiras haviam. Hoje o senhor Gonçalo é um homem tranquilo e teve o respeito de outrora readquirido e resgatado. E como ele próprio faz questão de dizer, em tom de brincadeira, se eu fosse pagar a cartomante Delamare o que ela realmente merece pelo trabalho que fez, eu teria que começar tudo de novo. Obrigado, cartomante Delamare. Um forte abraço do amigo e consulente Gonçalo de Oliveira, de João Pessoa, na Paraíba.
0: Muito bem, eu já tenho aqui uma mensagem de voz. E quem mandou a mensagem hoje foi o Cristóvão Erisvaldo Barros. E ele conta o seu drama, e eu quero ouvir. Vamos ouvir?
7: É, Cristóvão que tá falando. Quero saber com você o que é que tá acontecendo. Porque trabalho, eu sou comerciante aqui no Brás, trabalho com verduras. Trabalho e não sobra dinheiro pra mim. Eu vendo muito, mas não sobra dinheiro. Quero saber o que é que tá acontecendo na minha vida.
0: O Cristóvão, gente, ele é comerciante do Brás, em São Paulo, capital. Meu amigo Cristóvão Erisvaldo Barros, comerciante aí do Brás, em São Paulo, capital. Ouvi com atenção a sua mensagem de voz. E olha, eu senti uma coisa muito negativa. Joguei meus búzios, coloquei minhas cartas sagradas dos orixás. Você diz na sua mensagem que trabalha, mas não te sobra dinheiro. Você disse assim, eu vendo, mas não me sobra o dinheiro. Meu amigo, vejo claramente que existe sim um mal espiritual. É, meu amigo, existe. É um problema espiritual sim, viu? Esse é aquele espírito que entra na vida da pessoa para acabar com o dinheiro da pessoa. E olha, nossa, eu atendo muita gente que tem esse tipo de problema. Esse espírito chama-se devorador. Ele entra na vida da pessoa e ele faz com o dinheiro da pessoa igualzinho o gafanhoto faz com a plantação. Sabe o gafanhoto? Quando ele entra na plantação, ele come tudo, arrasa tudo, acaba com tudo. É isso que o devorador faz com o dinheiro da pessoa. É por isso que as pessoas dizem isso. Eu vendo, mas o dinheiro não sobra. Quer dizer, você trabalha, mas o dinheiro não rende. Isso é o devorador. É sim o devorador. Ele entra na vida da pessoa e ele começa a agir na vida financeira. O dinheiro que era para ser seu, você ganha com o suor do seu trabalho, porque o dinheiro, gente, é para ser uma bênção em nossas vidas, né? Por que você trabalha? Você trabalha para ganhar o dinheiro. Você ganha com o suor. E o que você vai fazer com o dinheiro? O dinheiro é para você viver bem, né? Para você comprar um celular novo, comprar um sapato novo, comprar um carro novo, trocar a casa. O dinheiro é para ser uma bênção para você e para sua família. Porém, quando o devorador entra na vida da pessoa, o dinheiro não consegue parar na mão da pessoa. Chega um mês, é uma dívida aqui, outra ali, aí vai embora o dinheiro. Aí no outro mês, você recebe seu dinheiro, paga as suas dívidas e vem outra coisa para você pagar. Aí vai embora o dinheiro. Aí no outro mês, você recebe seu salário, paga as suas dívidas e aquele dinheirinho que você ia guardar, pronto. Acontece um acidente, tem que consertar o carro. No outro mês, é a televisão. No outro mês, é doença, é remédio, gasta tudo e assim vai. Quer dizer, o dinheiro só passa na sua mão, não fica nada com você. Tá sempre indo pros outros, não é isso? Tá sempre indo pros outros. É uma conta que vem alta demais. É uma dívida que você nem lembrava, é. O devorador faz isso. Mas tem uma maneira de tirar o devorador. Graças a Deus. Deus nos ensina através das suas palavras sagradas, escritas no livro santo. E as pessoas que obedecem, que cumprem, são abençoadas demais. Porque quando você cumpre o que Deus ensina, o devorador sai da tua vida. E aquele dinheiro que ia passar pela tua mão e ia para os outros para pagar as dívidas, começa a sobrar. Começa a sobrar na tua mão. E quando sobra, aí tem prosperidade. Onde o dinheiro não sobra, não há prosperidade. Então, o dinheiro precisa sobrar na sua mão, né? Ele tem que ser uma bênção na sua vida. É o suor do teu trabalho. Do suor do teu trabalho comerás o teu pão, tá escrito. 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Venha ao Ileaxé Palácio dos Orixás. E eu vou fazer um trabalho para tirar esse devorador da sua vida. Para tirar esse espírito ruim. Isso é um espírito ruim. E eu tenho certeza que você vai sair dessa aflição. E vai ser um vitorioso. 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

0: dia, Malhada. Bom dia, Brasil. Estamos na ativa, começando mais um Show da Pontal.
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0: Prazer enorme estar junto com você. Estou chegando para te fazer companhia, tá? Nesta manhã gostosa, manhã de sabadão, finalzão de semana, né? Hoje, dia 4 de julho de 2026. Tá tudo bem por aí, gente? Muito bom dia para você. Daqui a pouquinho a gente vai trazer as previsões astrológicas neste sábado para saber como é que vai ficar, né? Como que vai ficar aí a sua manhã, o seu sabadão. Você vai acompanhar com a gente muito mais, tá? Previsões astrais, a sua participação, tem muita coisa legal por aqui. A gente vai juntinhos até o meio-dia numa só estação. Sejam todos bem-vindos. 9:05, eu sou Mário Sérgio, prazer estar junto com você. Gente, hoje, amanhã, né? Amanhã é dia de jogão da seleção brasileira. E aí, o que você espera para esse jogo de amanhã? A gente vai comunicar juntos aqui, né? Vamos descontrair, vamos brincar, falar da Copa do Mundo, né? Qual será o seu palpite para amanhã? Brasil e Noruega. Qual o seu palpite? Hein? E a gente, você vai mandando aí o seu palpite, mande seu nome, seu palpite, que a gente vai divulgar na segunda-feira aqui pra falar quem acertou, tá bom? 9:06, no nosso Show da Pontal, que está começando mais um com muita alegria, satisfação estar junto com você, tá bom?
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0: 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Grupo Country Beat, participação do Rio Negro e Solimões, apaixona muita gente.
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0: Vamos lá para os nativos de Áries. Alô, arianos, alô, arianas. Nascidos de 21 do 3 a 20 do 4. Bom dia, Áries. Vamos lá. Previsões astrais, né, para este sabadão. A lua no seu signo, no signo anterior ao seu, traz um desejo de diminuir um pouco o ritmo. Mas Marte estende, aliás, mas Marte entende com Urano e Netuno, o que deixa o astral mais leve e descontraído com alguns momentos, tá? No amor, um clima de mistério anima a paquera e a chance de emplacar um flerte recente. Você vai querer paz e sossego no seu romance, tá bom? Palpites para hoje é o 33, 45 e 52. A sua cor do dia é azul. Vamos lá para os nativos de Touro, nascidos de 21 do 4 a 20 do 5. Bom dia, taurinos. Marte troca likes com Urano e Netuno, sinalizando ótimas energias para o seu bolso. Você pode ter mil ideias para colocar em prática, mas nem tudo é perfeito, ok? Nas amizades, a lua em peixes destaca seu jeito animado e um encontro com a turma garante momentos divertidos mais tarde. Com amor, a noite, sinal de sintonia com o par e os amigos podem bancar o cupido se está só. Palpite para hoje é o 33, 47 e 51. A sua cor do dia é laranja. Alô, gêmeos nascidos de 21 do 5 a 20 do 6. Bom dia, geminianos. Bom dia, geminianas. Sabadão, né? Sabadou, mas a lua em peixes coloca a carreira em destaque e o seu esforço pode ser reconhecido agora. No final da manhã, porém, é melhor ter cautela com críticas, atritos ou cobranças. Marte se entende com Urano e Netuno, reforçando sua energia e movimentação e a convivência com os amigos à noite. No amor, sua confiança e sua sua confiança, bora lá. Vamos lá, gente. O negócio tá devagar aqui. 9:17. 9:17. Previsões. Vamos lá para os nativos, né? Os nativos de Gêmeos. Tá complicado aqui. Nativos de Gêmeos. Bora trazer as previsões. São 9:17, manhã gostosa de sabadão. Você que tá aí na sintonia, obrigado pela audiência, tá? Obrigado pela sua sintonia. Vamos juntos trazer muito mais para você agora no nosso Show da Pontal, Nativos de Gêmeos. Agora sim. No final da manhã, porém, é melhor ter cautela com críticas, atritos e cobranças. Portanto, no amor, sua confiança e um empurrãozinho dos amigos serão as melhores armas para movimentar a vida amorosa. Palpites para hoje: 40, 35 e 38. A sua cor do dia é azul claro.
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0: 9:18, daqui a pouquinho, previsões para Câncer, Leão e Virgem.
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Pontal, pra você aqui no Show da Pontal, Diego Martins, de quinta a domingo, participação do Belo. Aqui a gente segue 9 horas mais 29 minutos. Gente, vamos seguindo aqui o nosso programa até o meio-dia, tá? E continua a nossa brincadeira aí, tá? Qual placar que você joga, né, amanhã? Amanhã, Brasil e Noruega. O que que você acha que vai dar amanhã, né? Brasil passa fácil, vai ser difícil o jogo, né? Você acha que o Brasil vai ganhar de quanto? Ou vai perder também? Cada um tem uma opinião, né? O que que você acha? Manda pra gente aí o seu placar. E a gente, aí na segunda-feira a gente divulga aqui quem foram grandes acertadores aí, né? Vamos saber se você é bom mesmo de palpite, né? De futebol. Você gosta de futebol, né? Gosta? 9 horas mais 30 minutos. Eu vou trazer um intervalo daqui a pouquinho. Eu volto trazendo muito mais. Enquanto isso, vá mandando a sua mensagem aí com o placar que você acha que vai dar amanhã entre Brasil e Noruega. Daqui a pouquinho, após o intervalo, também tem Gustavo Lima. Canta pra gente no Sonzão da Pontal.

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0: 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Guilherme Benuto, quarto 67, participação do Luan Santana.
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0: Bora então, Câncer, nascidos de 21/6 a 21/7. Bom dia, cancerianos. Sua intuição fica mais aguçada hoje, vale a pena prestar atenção aos avisos que ela envia. Mas uma viagem talvez precise ter cautela extra no final da manhã, então não deixe nada ao acaso. Com a lua em peixes, vai sobrar energia para embarcar em uma viagem ou se divertir com o contato de pessoas de fora. No amor, sair da rotina agita as coisas na paquera, que devem correr melhor à noite, mas talvez a distância incomode em alguns momentos. Palpite céu 12, 03 e 57. A sua cor do dia é roxo. Nativos, vamos lá para os nativos, né, de Leão, nascidos de 22/7 a 22/8. Bom dia, leoninos. O contato com pessoas mais próximas conta com ótimas energias e garante diversão neste sábado. Só evite atritos no final da manhã, já que pode pintar briga com alguém próximo. O desejo por mudança se destaca com a entrada da lua em peixes. Fica atento, tá? No amor, o desejo em tudo para crescer e a química com o par será imbatível. Os amigos ajudam a animar os contatos à noite, então, palpite seu 02, 11 e 56. A sua cor do dia é cinza. Leoninos, leoninas, nascidos de... Já foi, Leão? Muito bem. Agora, nativos de Virgem. Alô, Virgem, nascidos de 23/8 a 22/9. A lua em peixes traz mais disposição para interagir com os outros e em tudo para curtir a companhia das pessoas que ama. Parcerias correm melhor.

0: melhor logo cedo, mas nem tudo é perfeito e pode surgir disputa com colegas ou concorrência no final da manhã. Tente manter a harmonia com todos à sua volta e preste atenção ao seu estômago, pois o nervosismo pode se refletir na saúde. No amor, se o coração está vago, capriche no visual e dê uma chance a alguém mais velho. O romance fica melhor se deixar as críticas de lado, tá? Palpites 11, aliás 14, 22 e 31. A sua cor do dia é violeta. Daqui a pouquinho teremos previsões para Libra, Escorpião e Sagitário aqui no Show da Pontal. 9h41, a gente prossegue ao vivo, tá? Com a nossa descontração aqui. Pra você, qual será o palpite da seleção brasileira amanhã contra a Noruega, hein? Deixa eu trazer aqui, né? Curiosidades desse confronto. Ó, gente, o Brasil, já vai de cara aqui, o Brasil nunca venceu a Noruega na história do futebol. Já pesou pra você? Nunca venceu. Só que, automaticamente, a modernidade é outra história, né? Cada jogo uma história. Em 4 confrontos oficiais entre as seleções, o retrospecto registra 2 derrotas brasileiras e 2 empates. Ou seja, os dois países se enfrentaram pelas oitavas de final da Copa do Mundo de 2026. Se enfrentam, né? Da Copa do Mundo de 2026, com o Brasil buscando quebrar esse tabu. E claro, nós somos brasileiros e vamos torcer e será quebrado esse tabu amanhã, tá? E, ó, em 1988, no amistoso, deu Noruega 1, Brasil 1. Em amistoso também, em 1997, a Noruega venceu o Brasil por 4-2. Em 1998, na Copa do Mundo, tá? Na Copa do Mundo de 1998, a Noruega venceu o Brasil por 2-1 na fase de grupos. E em 2006, o amistoso entre Brasil e Noruega saiu 1-1. Ou seja, o Brasil nunca venceu a Noruega. Então, qual é o seu palpite para amanhã? Vai ser positivo? Vai jogar firme? Então, bora lá, mande pra gente, tá? Na segunda-feira, no Boa Tarde Pontal, vou estar divulgando os nomes aí que acertou aí, tá? Quem teve a positividade, quem foi mais perto, bora lá saber. Bom dia, Mário Sérgio, tudo bem? Sou Merícia de Oliveira Alves, do bairro São Francisco, tá? Meu palpite pra amanhã é 3-1 Brasil. Gostaria também aproveitar de ouvir a música Mil Vidas com Léo Magalhães. Eu toco pra você, tá bom, Merícia? Uma ótima manhã, beijo pra você, bom dia, tá? Bora lá, tem mais participação aqui. Coloca o áudio.
1: Bom dia, Maricete. Aqui é de Nova, do Alto Colina. Meu palpite no Brasil é de 2-1. Vou mandar um alusão pra mim, mas eu sou Nova Colina, estou na Nova do Santo Colina. Também pra você que aqui ouvi de tocar uma música pra mim com Cícero Matos, qualquer um que tiver na programação. Tá na Pontal, que é legal.
0: Muito bem, ela tá jogando 2-1, a outra jogou 3-2, né? Ela, a Merícia do bairro São Francisco, né? Do bairro São Francisco, tá achando, né? Vai sair aí 5 gols neste jogo de amanhã. Será que vai tudo isso? É a opinião dela. Ah, quem sabe? 9h44 no Bom Dia Pontal. A Edinalva tá jogando 2-1. Tá um pouco mais leve, tá? Um pouco menos confiante. E você aí do outro lado, tá confiante? Vai ser de quanto o placar amanhã? Brasil e Noruega. Vamos juntos, 9h45. Uma ótima manhã pra vocês. Sejam bem-vindos.
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1: Vamos lá, estamos de volta. É hora dos nativos, né? Nativos de Libra. Librianos, librianas, nascidos de 23 do 9 a 22 do 10. Bom dia, Libra! Com a lua em peixes, pode chover serviço no seu colo hoje e será preciso um esforço extra para encarar as tarefas. Talvez seja preciso redobrar a atenção para não se distrair no final da manhã. Com Marte se entendendo com Urano e Plutão, as viagens ganham impulso e o astral fica mais leve à noite. No amor, a paquera tem chance de dar certo com um colega ou com alguém de longe. Talvez o romance fique morno, então aposte em um bom humor. Palpites para hoje é o 08, 44 e 05. A sua cor do dia é amarelo. Vamos lá para os nativos de Escorpião, nascidos de 23 do 10 a 21 do 11. Talvez precise de atenção com a saúde em alguns momentos, mas fazer algumas mudanças na rotina e abandonar os maus hábitos pode ser uma ótima pedida à noite. A lua brilha em seu paraíso astral e o sabadão tem tudo para ficar mais leve e divertido. No amor, a previsão é chuva de contatinhos no seu caminho à noite, já que estará irresistível. Pode pintar briga com o pau hoje, mas o amor vai falar mais alto. Palpites é o 02, 27 e 47. A cor do dia é azul claro. Vamos lá trazer agora previsões para os nativos de Sagitário, nascidos de 23 do 11 a 21 do 12. Bom dia, Sagita. Tudo bem? Sabadou com um ótimo astral para aproveitar o seu canto, curtir a família e relembrar os bons momentos com o pessoal. Mas o final da manhã é melhor evitar atritos. Marte troca likes com Urano e Netuno e coloca o relacionamento em destaque hoje. No amor, vale ter cuidados com ciúme. Mas o romance e a paquera estão protegidos à noite. Palpites para você. Usar e abusar é o 29, 45 e 38. A sua cor do dia é rosa. h 56, daqui a pouquinho, previsões para Capricórnio, Aquário e Peixes. Continua para você aí a nossa enquete, né? Nós vamos descontrair, tá? A gente não tem sorteio, mas a gente vai descontrair, né? Fazendo aquela comunicação bacana, eu daqui, você daí. Vamos saber de você, o que você acha para o jogo de amanhã? Por exemplo, quanto que o Brasil, se é que você tá confiante, né? Que o Brasil vai ganhar amanhã. Opinião de cada um é diferente, tá? Você acha que o Brasil vai ganhar de quanto amanhã? Ou será um jogo acirrado? Será um empate, um 0-0, 1-1? Ou você pode até achar que a Noruega possa ganhar o jogo amanhã, já que eu acabei de dizer para você, né, que os confrontos entre Brasil e Noruega, o Brasil nunca venceu a Noruega na história do futebol. Isso mesmo. Acabei de trazer aí este marco aí, tá bom? Você acha vai ser quanto o jogo de amanhã? Vai mandando seu palpite pra gente aí. Vamos descontrair, conversar aqui ao vivo. Deixa eu mandar um abraço pra Lina do Bolo, tá ouvindo a gente lá em Andotiba, Minas Gerais. Que bacana, hein? Valeu, Lina do Bolo, bom dia. Só conferindo aqui, tá? A Merícia Oliveira do bairro São Francisco, ela deu palpite de 3-1. Não foi 3-2, como eu disse, 3-1. A Tamires Aisha, do São Francisco também, ela disse o palpite dela para amanhã é 3-2, valeu? Ela quer ouvir o som do Silfarley, Agamenon. Eu vou procurar e tocar para você, tá bom? Aisha, é um nome diferente, nome bonito, gostei, viu? Valeu, abração para você, querida. Vamos lá. Oi, Mário Sérgio, bom dia. O palpite que eu jogo é 3-2. Quem colocou? Não colocou o nome, né? Não colocou, mas valeu pela sua participação, tá bom? Bora juntos, aqui na Melhor.
2: Bom dia, Marcelo, meu nome é Maria Eduardo Jacaré, vou passar um valor pra minha mãe Maíra, meu pai Léo, minha irmã Melissa, meu irmão João Vitor, e eu vou passar uma música aqui. Henrique e Juliana.
1: Henrique e Juliana.
3: Obrigado, Deus.
2: Obrigado, Deus.
1: Valeu, deixa eu ver se eu tenho sua música aqui, daqui a pouquinho eu toco pra você, tá bom? Maria Eduarda, é Eduarda, né? Eduarda, abração, querida. A todos lá em Jacaré, gente, só tem gente bacana na comunidade do Jacaré, tá? Eu conheci a galera lá do Jacaré, que legal, viu? Forte abraço pra todos aí, eu acabei esquecendo o nome do pessoal que eu encontrei em Julião, né? Mas valeu, abração pra todos aí na comunidade do Jacaré. Forte abraço pra vocês. Continue aí ligadinhos no Show da Pontal. Vamos lá, tem mais participação. Solta mais uma, vamos.
4: Bom dia, Mário.
1: Bom dia.
4: Você está bem?
1: Tudo bem, você.
4: Mando. Repite aí o signo de Gêmeos, que é meu signo.
1: Gêmeo, deixa eu ver se tá na ponta aqui. Vamos lá, repetir o signo de Gêmeos. Daqui a pouquinho? Agora, produção. Então vamos repetir o signo de Gêmeos pra ela, né? Vale a pena a gente repetir. 10 horas pontualmente. Gêmeos, atenção, tá? Você é do signo de Gêmeos, nascidos de 21, do 5 a 20 do 6. Sabadou, mas a lua em peixes coloca a carreira em destaque e o seu esforço pode ser reconhecido agora. No final da manhã, porém, é melhor ter cautela com críticas, atritos ou cobranças. Marte se entende com Urano e Netuno hoje, reforçando sua energia e movimentando a convivência com os amigos à noite, tá? No amor, sua confiança e um empurrãozinho dos amigos serão suas melhores armas para movimentar a vida amorosa. Palpites para hoje, Gêmeos. É 10, 25 e 27. A cor do dia é amarelo. Eu trago já mais previsões astrais após o intervalo. Agora, tem intervalo, eu volto já com também mais músicas.

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2: Vamos lá, estamos de volta, nativos de Capricórnio, nascidos de 22 do 12 a 21, bom dia para você também, tá? Marte se entende com Urano e Netuno, destacando sua vitalidade, favorecendo cuidados com o corpo. Só tenha cuidado no final da manhã, quando a ansiedade pode incomodar. A Lua em Peixes destaca sua simpatia e ajuda a movimentar os contatos. No amor, se está na pista, um bom papo será a melhor maneira de ganhar o coração do seu alvo. O romance fica mais leve, divertido e animado. Palpites para hoje, 12, 48 e 03. A sua cor do dia é amarelo. Alô, aquarianos, alô, aquarianas, nascidos de 21 do 1 a 19 do 2. As finanças se destacam hoje, mas o risco de gastar mais do que pode é real no final da manhã. Com cautela, porém, dá para fechar o sabadão com lucro. As boas energias de Marte, que se entende com Urano e Netuno, destacam a sua sorte. No amor, a possessividade pode crescer com o seu charme a todo vapor, vai ser fácil encantar o par e voltar às boas. Pode pintar amor à primeira vista à noite, então fique atento. Palpites para hoje é o 39, 12 e 30. A sua cor do dia é azul. Nativos de Peixes, nascidos de 20 do 2 a 20 do 3. Alô, piscianos, alô, piscianas. A lua brilha em seu signo e o sábado começa animado. Mas pode pintar o mal entendido com o pessoal de casa, se quiser tudo do seu jeito no final da manhã. Cirurgia pede cautela, assim como a ansiedade que pode crescer. À noite, Marte e Netuno prometem good vibes para você comprar algo para o seu canto, pedir apoio financeiro a algum familiar ou planejar melhor o seu orçamento de casa. No amor, suas chances na conquista serão maiores se deixar o passado de lado antes de mergulhar em um novo amor. A vida a dois fica mais animada. Palpites 19, 25 e 52. A sua cor do dia é magenta. 17 previsões astrais estará de volta na próxima segunda-feira no Bom Dia Pontal com Tarciana Lopes. E você vai acompanhando tudo aqui com a gente na melhor e mais completa Rádio 91, tá? Deixa eu dar um recadinho aqui do Sindicato de Malhada. 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Atenção para a agenda de renovação do Agroamigo em Malhada, ok? Atenção! Dia 6 do 7, ou seja, segunda-feira, tá? Segunda-feira, 8 horas da manhã, no Sindicato de Malhada, terá renovação. Dia 8, quarta-feira, 8 horas da manhã, em Cana Brava, no Salão da Delegacia Sindical. Também terá renovação, dia 8. Documentos necessários, cópia colorida do RG e CPF, cópia do CAR, Pronaf B, cópia do CAR, Cadastro Ambiental Rural, endereço de e-mail pessoal e cadastro ativo na DAB, em caso de aquisição de bovinos. Portanto, está aí comunicando o Sindicato de Malhada para os clientes aí do Agro Amigo. Beleza, do projeto Agro Amigo. São 10 horas, 9 minutos. A gente prossegue aí com o nosso bate-papo. Legal, você que está aí ligadinho. Muito bom dia para você. Como é que sairá o jogo amanhã? Qual a sua expectativa, né? Muita gente está aqui 3-2, 2-1. E você aí? Qual o seu palpite para amanhã no jogão Brasil e Noruega, né? Vamos lá saber, mais gente participando.
3: Lumar, bom dia.
2: Bom dia.
3: Mar, gostaria de ouvir uma música com unha pintada, oferecer para todos que gostarem, todos vocês da Pontal, oferecer para meu esposo, Ofereci para a Elivânia. Bom dia, Elivânia. Tudo de bom para você e sua família. Você todo dia manda um oi para mim. Bom dia para você também.
2: Oh,
3: que Deus abençoe você e sua família, sua sogra, sua mãe, e seus filhos e seu esposo. E você também. E mandar um bom dia também para a Creuza. Amanhã é dia, né, Creuza? Não perde um jogo.
2: Oh.
3: Aí é fã de jogo, viu? Então, bom dia para você e sua família. Bom dia para todos que gostaram, todos os ouvintes da Pontal. Bom fim de semana a todos. Não dou meu palpite pro jogo, porque sou ruim de palpite, mas eu quero que o Brasil ganhe também, em nome de Jesus, porque nós somos brasileiros.
2: Isso.
3: O povo perde ou ganha, mas nós temos que confiar que ganha, né?
2: Isso.
3: Oferecer para todos que gostarem. Tá na Pontal, tá legal? Bom fim de semana a todos. Mário, uma música daquelas relaxante para fim de semana.
2: Ei,
3: tá bom? Deus abençoe a todos. E é só alegria em nome de Jesus, que na Pontal tá legal. E esperar em Deus que a vitória venha. Porque o poder tá nas mãos de Deus, né? Não tá nas nossas mãos.
2: Nós vamos quebrar esse tabu amanhã. Pode ter certeza, gente. Pode ter certeza. Bora lá, gente. Agora 10 horas, 10 minutos, tudo igual. No show da Pontal.
0: Eu tô 2-1.
2: 2-1? Ó.
0: Dia. Bom dia.
2: Pontal.
0: Pontal FM.
2: É.
0: Meu nome é Anthony. Eu vou botar 2-1.
2: Anthony, 2-1. Valeu, Anthony. Tá? Bora torcer. São 10:10, tudo igual. Tem mais participação aqui, gente? Coloca aí.
4: Bom dia, Marcelo. Sou eu, Nivaldo Lopes, do bairro São Francisco, da rua Travessa do Mor. Eu queria oferecer a música aqui na massa geral, pra quem estiver na escuta. Com Titãs.
2: Titãs.
4: Quem espera que a vida seja feita de ilusão, pode até ficar maluco.
2: Ou morrer na tendência.
4: Entendeu? Você passa aí pra mim essa música de gentileza aí.
2: Eu não
4: com
2: sei.
4: Com Titãs. Tá no Pontal, tá legal. Tá no Tastral com o Mário Sérgio, tá legal.
2: Ei,
4: no Alto Astral da Pontal.
2: Garoto, vai.
4: Sensacional.
2: Meu demais.
4: Chacal, Chapa House. É isso aí. Tá legal. Manda pra nós aí, Marcelo, pra curtir aí na
2: Titãs.
4: Massa geral.
2: Será que eu tenho aqui o Titãs, gente? Infelizmente, parece que eu não tenho Titãs aqui, mas vamos procurar aqui, a gente toca pra você daqui a pouquinho. Bom dia, Mário Sérgio. Passa aí a música do Cristiano. Cristiano, tá aqui, Cristiano, né? Sueli de Manga Velha, tudo bem, Sueli? Tava sumida, né? Tá, valeu, Sueli. Tem mais participação? Solta o zap, zap.
5: Mário Sérgio, bom dia. Aqui quem fala é Eva, eu falo do Mocambo.
2: Oi, Eva.
5: O palpite pra mim do jogo da manhã vai ser 2-1. Dois pro Brasil e um para a Noruega. Tá na Pontal, tá legal. E passa aí a música do Júlio Nascimento, só pra mim curtir.
2: Gente, pessoal, ninguém tá colocando aquele placar elástico, não. É 2-1, 3-2, tá percebendo? Vai ser difícil, né? Mas valeu, vamos lá. 10:12.
6: Bom dia.
2: Bom dia.
6: 2-1. 2 pro Brasil, Noruega, 1.
2: Oh.
6: É Neuza do Piquizeiro.
2: Neuza do Piquizeiro. Bom dia, Neuza. Tá tudo jóia contigo? Tá? Espero que esteja tudo
7: Oi,
2: bem.
7: Oi, bom dia. Meu
2: bom
7: nome
2: dia.
7: É Crislane, falo do bairro São Francisco. Gostaria de pedir uma música com Nadson Ferinha, oferecer para meu esposo Carlinhos, meus filhos João, Luca, Laís e Davi, minha irmã Tuca, meu cunhado Jó, meu irmão Alane, para Araíra as Casinhas, os filhos dela, para Chiquinho, para Gui, para Dona Maria em família, João Paulo, Ana Luísa, para minha amiga Marilene Santos, família, para minha amiga Isaura em família, para minha tia Bia em família, para minha tia Cristiana em família, para minha prima Merim em família, para minha prima Alcilene em família, para minha prima Fabiana em família, para minha amiga Auricera em família, para minha amiga Dulce em família, para minha comadre em família, para meu irmão Edson em família, minha irmã Cristina em família, para minha amiga Dona Dalcinha em família, para Sandro Vaqueira em família, para todos os meus sobrinhos, para todos na escuta, para você estar na Pontal.
2: Muito bem, Crislane, obrigado pela audiência, pela participação. E aí, vai mandando pra gente, né? O que você acha da expectativa do jogo amanhã, Brasil e Noruega? Muita gente mandando seus placares aí. Vamos seguindo. Deixa eu tocar a música que me pediram, né? Silfarley, o Rei da Seresta.

0: Ponto FM tá na Pontal, tá legal, Zé Henrique Gabriel, flertar também é traição, participação de Marília Tavares no show da Pontal. 10h27.
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0: E a gente prossegue aqui ao vivo, né, falando com você que tá aí do outro lado do rádio, muito bom dia. A Luciano do Alto da Colina tá participando, dizendo, bom dia Mário, meu palpite é 1-0, tá? 1 para o Brasil, 0 Noruega, ela jogou um pouco mais leve, né? Jogou um pouco mais leve, tá entendendo que o jogo vai ser pesado, né, um jogo difícil, isso aí. Vamos seguindo, tem participação aqui, coloca mais uma pra gente trazer intervalo daqui a pouco.
2: Bom dia, Mário Sérgio, bom dia.
0: Bom dia.
2: Eu gostaria de ouvir uma música, qualquer uma de Rafael Rocha.
0: Rafael Rocha.
2: E eu ofereço pra todos da Pedra Furada, principalmente pra Lourdinha, pra seu esposo, pra Vila no Murrão, pra Carlos, mas a mãe dele no Tingui, pra Marley, pra todos do Ramai, e pra vocês aí da rádio, e tá na Pontal, tá legal. Um abraço pra você, Mário Sérgio, e pra meu marido também aqui, Odílio, no Tingui, no Govi.
0: Odílio, um abração,
2: Deus. Tá, bom dia. Então, bom dia. E o palpite pra amanhã é 2-0.
0: 2-0, não falou foi o nome, né, gente? Ela não citou o nome. Mas valeu, obrigado pela audiência, pela participação, tá bom? Bora juntos aqui na Melhor 91.5. Deixa eu atender mais uma e a gente traz.
3: Oi, bom dia, meu nome é Laysa.
0: Oi, Laysa.
3: Francisco, gostaria de pedir uma música com Silvarley, oferecer para minha mãe Crislane, meu irmão João Lucas, meu irmão Davi, minha tia Duca, minha tia Alana, meu pai Carlinhos, para Chiquinho, para Gui, para Dona Maria, para João Paulo e para todos que estão ouvindo na rádio. Tá na Pontal, tá legal.
0: Muito bem, 10h29, tô devendo a música aqui, me pediram, né, o som do Júlio Nascimento. Valeu, pediu, vamos curtir agora, eu atendo. Meu amigo locutor, bom dia.
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2: Gente, hora certa, 10h37, estamos de volta. E aí, tudo bem com você? Bacana, hoje sabadão, finalzão de semana, dia 4, né? Dia 4 de julho, tudo bem por aí? Ótima manhã pra você, obrigado pela companhia, pela sua audiência, tá? Em alguns lugares estão... o frio está tomando conta, tá? Nós tivemos... alguns lugares aí com temperaturas negativas, por exemplo, em Santa Catarina, né? Santa Catarina registra menos 5,7 graus em 19 cidades, tá? Em 19 cidades abaixo de zero, meu Deus do céu. Portanto, Santa Catarina, menos 5 graus e 19 cidades amanheceram em zero grau. Sinceramente. Bora, agora são 10h38. Você que tá aí ligadinho, muito bom dia. Brasil, amanhã tem Brasil e Noruega. Brasil e Noruega, daqui a pouco a gente vai estar trazendo, né, mais sobre esse confronto, falando aqui, vamos descontraindo neste sabadão. A seleção brasileira enfrenta neste domingo, às 5 horas da tarde. 5 horas, 17 horas de Brasília, seu maior desafio até agora na Copa do Mundo de 2026. O confronto com a Noruega pelas oitavas de final coloca frente a frente dois dos jogadores mais valorizados do planeta, os atacantes de 25 anos, Vini Júnior e Erling Haaland. No duelo individual, o norueguês leva vantagem em valor de mercado, avaliado em 200 milhões de euros, cerca de 1,18 bilhão de reais. Haaland é o atleta mais caro do país, da partida. Vini Júnior aparece logo atrás, estimado em 140 milhões de euros, 828,3 milhões de reais. O atacante disparado, o jogador mais valioso da seleção brasileira. Na sequência estão os zagueiros Gabriel Magalhães e o meia Matheus Cunha, cada um avaliado em 70 milhões de euros, 75 milhões de euros, cerca de 443 milhões de reais, pouco mais da metade do valor de Vini Júnior e cerca de 38% de Haaland. Portanto, daqui a pouco, né, a gente vai estar trazendo mais sobre esse confronto de amanhã. E você aí pode estar participando com a gente no 3485-2041 para falar aí o seu palpite, o que você acha para o jogo de amanhã. Sai quanto para você na sua estimativa, hein?
3: Oi, Mário. Bom dia.
2: Bom dia.
3: Aqui é Edson da Lagoinha.
2: Oi, Edson.
3: Para cá é 2x1.
2: Edson.
3: Se Deus quiser. Brasil, né, não? Vamos botar fé, senão me pega.
2: Torcer aí, ó, né, de dedinhos cruzados com aquela positividade. Vamos lá, 10h42, tem mais participação, bora.
4: Bom dia, Mário Sérgio, tudo bem?
2: Tudo bem,
4: e você? Quem fala é Vera do Pouso Alto. Mário Sérgio, roda pra mim a música de Amado Batista, Mara Mara. Eu feliz pra vocês da rádio, a minha filhinha Daiane, que tá lá em Goiânia, de ouvindo também o aplicativo, minha esposa Eduarda, aqui no Pouso Alto. Minha mãe Francilina, meu pai Geraldo, minha cunhada Zane, meu irmão Cidelcinho, meu amigo Aide Reito. Para todos os ouvintes aqui de Pouso Alto, todos os ouvintes de Macabeira,

0: Ofereço para todos que eu falo de sempre. Todos que estiver ouvindo. Bom dia, está na pontagem, está legal.
1: Valeu, Vera de Pouso Alto, tá ligadinha também no show da Pontal, né? Curtindo a melhor 91.5. Ela pediu a Maramá, eu toco para você daqui a pouquinho, tá, Vera? Fique ligadinha. A gente vai tocar sua música. São 10h43, 10h43.
2: Bom dia, Maricel. Quem tá falando é Miro Região.
1: Miro
2: passa a multa pra nós. Vitor Léo, linha no tempo. E o Palquito vai ser 2-1 pro Brasil, viu? Miro Região tá falando, viu? Valeu, Maricel. Aqui é Miro Região, rei da vaquejada e o rei da mineral.
1: Ó, o cabra já tá vaqueiro, hein? Miro Região pediu música, a gente vai tocar e também o palpite aí 2-1, né? O que mais tá rolando, né? A opinião do povo. Vamos lá. São 10h43 no show da Pontal. A gente prossegue. Deixa eu trazer música. Eu tô devendo aqui, tem música que me pediram aqui com Cristiano Neves. Se eu toco pra você. Também Alegria pediu Raça Negra, oferecendo pro seu Casca de Bala e toda a família, né? Família Mendes. Valeu. Alegria, forte abraço pra vocês. 10h43. Vamos lá, tem mais participação. Deixa eu trazer a participação aqui, gente. Coloca aqui a participação do ouvinte. Isso aqui já foi? Coloca aí.
3: Basta Francisco. Quero que
1: Vamos
3: você
1: lá.
3: mande. Oi, Mário, bom dia. Aqui é
1: Bom
3: Cândido
1: dia.
3: Basta Francisco. Quero que você mande uma música aí de Cristiano Neves. Pra mim, curtir. E ofereço pra Alegria também.
1: Cleusa do bairro São Francisco pediu.

0: pelos amigos, pela saúde de cada um de vocês aqui nessa noite.
1: Obrigado, Deus.
2: Ponta alta aí pra você, Henrique Juliano. Obrigado, Deus. Essa música quem pediu pra gente foi a Maria Eduarda, lá da comunidade do Jacaré, ligadinha no show da Pontal, pediu, ouviu aqui no Sonzão da Pontal. Vamos juntos na sua melhor 91.5.
3: Tá na Pontal, tá legal!
2: 10h56.
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2: Quem tá curtindo o nosso programa também é a Beth de Palmas de Monte Alto. É, aproveita, né? Pede aí a música do Guilherme Silva, Barquinho de Ouro. Tô oferecendo pra Felipe, a esposa Lenice, a filha Laiane, todos da Fazenda Livramento. Para a filha Laiane, todos da Fazenda Livramento. Para Rayane, no Mel de Abelha. Para todos aqui da rádio, valeu, um ótimo sabadão também, tá bom, Beth? Obrigado pela companhia, pela audiência, tá? E aí, qual o seu palpite pro jogo de amanhã? Brasil e Noruega, tá? Tá confiante? Tá um pouco, como é que tá?
5: Oi, Mário Sérgio, bom dia, aqui é Bia, Mário Sérgio.
2: Oi, Bia.
5: Mário Sérgio, que o Brasil vai ganhar 2-1.
2: 2-1, é o maior palpite que tá rolando, hein?
5: Quero te pedir uma música de Thiago de Doncha, Jonathan, qualquer um. Quero pedir pra Nicole, pra Luiz Felipe, Gabriel, Asmin, Sofia, Gutierrez, pra todos, viu? Ele tá na Pontal, tá legal.
2: Muito bem, daqui a pouquinho eu toco Thiago de Jonathan pra você, já já. Oi, Mário Sérgio, bom dia, tudo bem? Gostaria de ouvir Gustavo Lima, DNA, para toda a minha família, amigos, para Marilene Santos, para Cleuzinha na Barrinha, para todos, tá? E o placar, que pra mim vai ser 2-1, Brasil. Maria Lúcia de Barrinha, bora Brasil, 10h58. Gente, eu toco pra você, daqui a pouquinho tem intervalo e eu volto já.
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0: volta ao Guilherme Santiago, jogado na rua, aqui no Show da Pontal, a gente prossegue. Deixa eu falar aqui pra você, deixa eu trazer um recadinho, gente, atenção, né, reforçando aqui. O projeto do AgroAmigo, né? Atenção, clientes aí de Malhada, tá? Sindicato Rural de Malhada, avisando. O projeto do AgroAmigo avisa aos clientes que pagaram a última parcela do projeto e aqueles que irão pagar até dia 31 de outubro de 2026 e que ainda não renovaram o seu financiamento, podem comparecer a um dos atendimentos mais próximos de você para renovar o seu projeto. Atenção aí, ó. A agenda de renovação do AgroAmigo em Malhada, dia 6, segunda-feira, 8 horas da manhã, será renovação no Sindicato de Malhada. No dia 8, terá renovação, né? Às 8 horas da manhã, na Delegacia Sindical de Canabrava. Portanto, aí no Salão da Delegacia Sindical de Canabrava. Dia 8, quarta-feira, tá bom? Documentos necessários. Cópia colorida do RG e CPF, cópia do CAR Pronaf B, cópia do CAR Cadastro Ambiental Rural, endereço de e-mail pessoal e cadastro ativo na DAB em caso de aquisição de bovinos. Pronto, certinho então. São 11 horas mais 21 minutos. Atenção, foi encontrado aqui um cartão, né? Foi encontrado um cartão da Agricultura Familiar, Pronaf. Um cartão da Agricultura Familiar em nome de Hermelino A. Saraiva, tá? Hermelino A. Saraiva. Foi encontrado aqui o seu cartão, está aqui na Rádio Pontal, tá bom, Hermelino? Pode passar aqui para pegar, certinho? Alguém que conheça o mesmo aí, retransmita o recado aí que o cartão da Agricultura Familiar de Hermelino A. Saraiva foi encontrado, está aqui na Rádio Pontal. Bora então, trazendo mais participação. Bom dia, Mário Sérgio. O placar de amanhã será 2-1 Brasil. Valeu. Não colocou o nome. Muito bem. Bora então, tem mais participação? Só do Zap Zap no ar.
1: Oi, Mauro Sérgio, bom dia. Bom dia para você, para todos da rádio, para todos os ouvintes.
0: Bom dia,
1: aqui
0: bom dia.
1: Quem está falando é Eunice. Quero que você passe uma música para mim, pode ser qualquer uma, Mauro, de Natanzinho. E ofereço para meus pais na Baraúna, meu pai Sebastião, minha mãe Maria Lina, para minhas duas filhas, Lady Lã e minha filha Arielle, né, adotiva, e para todos os ouvintes, Mauro. E sobre o jogo de amanhã, vai ser 2-0, se Deus quiser, né? É o que a gente quer. Valeu, Mauro, um abraço, fica com Deus, tudo de bom.
0: Eunice confiando aí na defesa brasileira, que não vai levar gol amanhã. Então tá aí, 2-1, placar dela. Bora!
2: Oi, Mário, bom dia. Quem fala é Zilda, falo da comunidade de Pedrinhas.
0: Tudo bem?
2: Oi, Mário, eu queria que você passasse para mim uma música com Amado Batista, Se Não For Por Amor. Eu queria oferecer para meu esposo Romário, queria oferecer também para os familiares dele aqui em Pedrinhas, queria oferecer para todos os ouvintes aqui da comunidade de Pedrinhas, e queria oferecer também para os meus filhos e os meus netos lá em Malhada, e para o meu pai Zé de Preta. Tá na Pontal, tá legal. Tenha um bom dia, Mário.
0: Bom dia, Zilda. Quando completa o áudio, vai.
2: E se não tiver, Mário, como você passar a música de Amado Batista, pode passar de Roberto Carlos, Esse Cara Sou Eu.
0: Pronto, fechado então, tá? Eu não tenho aqui essa música do Amado Batista. Bom dia, Mário Sérgio. Gostaria de ouvir Gustavo Lima, Olha Pro Retrovisor, só pra curtir. Lia, valeu, Lia. Muito bem, eu toco já pra você, tá? Gustavo Lima. Bom dia, tem mais participação? Coloca aí o zap.
3: Olá, Mauro Sérgio, aqui é Iraildes do Ad Bonito. Passa uma musiquinha aí pra noite.
0: Iraildes?
3: Com Léo Magalhão e uma fera no seu, viu? Oferecido para meu esposo Francisco. Todos do Ad Bonito, pra Zé Raimundo ali do bar. E pra vocês aí também, viu?
0: Maravilha.
3: Pra Valera, lá com o marido dela, Cal, Yuyu. Altieri com a família dele, com a Bebeta. Para todos vocês que estiver na escuta, que
0: muito
3: eu
0: bem.
3: Não perde um programa seu, não.
0: Eita, coisa boa. Abração para todos em Alto Bonito. Todo mundo ouvindo a gente, muito bom dia. Beth de Palmas de Monte Alto tá respondendo. Meu placar é 3-1. Valeu, Beth, tá? Muito bem. 11:25, tem mais.
4: Bom dia, Mário Sérgio. Aqui é Crislano do bairro São Francisco. O palpite do jogo de amanhã. 2-0 pro Brasil.
0: 2-0? Bacana.
4: Tá na Pontal, tá legal. Pra cima deles, Brasil.
0: Pra cima deles, Brasil. Né? Bacana, 11h25, gente. Agora, deixa eu atender o pedido aqui de quem. Bom dia, Mário Sérgio. Gostaria de ouvir Léo Magalhães para todos nós, né? Dalvanice, de Cabacinha. Tudo bem, Dalvanice? Bom dia para vocês aí, tá? Obrigado pela audiência. Eu tô devendo... Vamos tocar Natanzinho?

0: Pontal, Léo Magalhães no show da Pontal, escravo do seu coração. 11:31 na Pontal, vamos juntos.
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0: Vamos lá, seguindo o nosso programa. Deixa eu falar pra você, gente, ó. Eu disse, né? Amanheceu frio em alguns lugares do país, na região, principalmente região sudeste. Em Santa Catarina registra menos 5,7 graus e 19 cidades abaixo de zero. Portanto, muito frio em Santa Catarina. Muito, mas não é friozinho qualquer, é muito frio, tá? Formando teia de aranha congeladas. Nossa! Pelo menos 19 cidades de Santa Catarina registraram temperaturas negativas neste sábado, dia 4, em mais um dia congelante de inverno. A menor delas aconteceu em Bom Jardim da Serra, com menos 5,7 graus, segundo dados da Defesa Civil, sendo acompanhada pelas vizinhas serranas, né? Urupema, que registrou menos 4 graus, São Joaquim, menos 3 graus, e Urubuci registrou menos 2,4 graus. As baixas temperaturas combinadas com o tempo, né, com o tempo seco, resultaram em belas paisagens congeladas, tomadas pela gelada e geada e campos. Carros e objetos cobertos por uma fina camada de gelo. Em Bom Jardim da Serra, onde até um pequeno lago congelou, meu Deus, a mínima de menos 5,7 graus deste sábado se soma às outras temperaturas entre as menores do país de 2026. A cidade, a 1.200 metros acima do nível do mar, já registrou menos 9,2 graus e menos 6,7 graus no mês de junho. Gente, meu Deus, que lugar, hein? 11:33 aqui, chega a 13 graus positivos. Eu estou falando de graus positivos, tá? Chega a 13 positivo, a gente já está aqui congelando, meu Deus, lá chegou a menos 9, Jesus Cristo. São 11:34, a gente prossegue aqui ao vivo com o nosso show da Pontal e a nossa enquete, o que você acha do placar amanhã, como é que vai ser, tá? Aqui a Beatriz tá dizendo pra gente: Mário, bom dia, pro jogo de amanhã vai ser 3-2 pro Brasil, bora, tô confiante, o Hexa vem, se Deus quiser. Muito bem, Beatriz, valeu pelo seu placar e muito bom dia. Amanhã, aliás, na segunda-feira, no show da Pontal, eu vou divulgar aí, né? Quem foi mais que acertou, quem chegou mais perto, a gente vai divulgar o nome de vocês, tá bom? 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

0: Pontal, pra você tá aí, é o Tchan, matando a saudade, balançando bem bambolê. 11 horas mais 47 minutos.
1: Oi, Mário Sérgio. Aqui tá falando, né, Jennifer do Juriel. O meu palpite é 3 para o Brasil e 2 para o Noruega. Esse aqui é o meu palpite.
0: Jennifer do Julião, tudo bem, Jennifer? Uma ótima manhã pra você. Também quem tá participando com a gente é o Adrian, né? Adrian das Queimadas. Tá dizendo meu palpite é 3-1 pro Brasil. Muito bem. Bora, tem mais uma? Solta o zap.
2: Bom dia, Tassiana.
0: Opa.
2: É o Lúcio aqui no sítio Missambé. Quero uma música aí.
0: Beijo, Aldo. Bora.
2: Amado Batista aí. Só pra curtir aqui mesmo.
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0: FM tá na Ponta Alta, legal, belo, reinventar a penúltima de hoje do Show da Ponta. Ouvimos ainda Nayara Azevedo, Mulher Quando Termina, confira com a gente. 11 horas e 54 minutos, o nosso programa chegando ao finalzinho. Agradeço a sua companhia, a sua participação, tá? Eu espero que você tenha um finalzão de semana excelente, com Deus à frente de tudo, tá bom, gente? Porque pra ser tudo positivo, você tem que colocar Deus à frente de tudo, né? Os méritos, os seus méritos, os seus passos, se eles estão dando certo, é porque Deus está te guiando. Então, portanto, por isso que a gente diga sempre, agradeça a cada passo, agradeça a cada olhar. Se você olha para trás, é porque Deus te concedeu um segundo ali para você olhar para trás. A cada dia que você levanta, agradeça a Deus, tá bom? Forte abraço, pense nisso e a gente se fala por aí. Tchau, tchau, fique com Deus e até segunda.
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0: abençoar. Ê, maravilha, hein? Que clima é esse? Parabéns pra vocês aí também.
1: Tal.
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1: Ah, eu posso começar assim?

0: Ave. Quem gostou dá um gritão aí.
1: Dá um gritão aí, São Paulo.
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1: No 12, Fê.
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0: gostou, faz barulho!
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0: Essa é pra agitar, viu, moçada? Eu quero ver todo mundo pulando que nem louco.
1: Essa música foi interessante. A gente, desde o dia que a gente falou, vamos gravar o DVD, a gente colocou ela no repertório. Como a gente é de Itumbiara, ela fala do monte de cidade e fala que o caboclo volta lá pra Itumbiara. Então a gente vai cantar agora pra

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Vai, baby boy, bota pra estralar. Savage Imperador, dessa vez com mais sentimento ainda.

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0: Demorei pra chegar, mas cheguei. É Ronaldinho e Cato, hein?
1: Esquece!
0: É Ronaldinho e Cato, só curtindo o rolê aleatório.
1: Vambora!
2: Vai!

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1: Essa é uma singela homenagem ao grande mestre Arlindo Cruz.

0: Alex Medina e Matheus Silva.
1: Bom demais.
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3: Joga
4: a mãozinha no céu, Manaus.

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0: Mari Fernanda.
1: Na Mala Prada.
0: Que delícia estar com você.
1: Que pancada de mulher.
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0: Poxa, Leonardo, até que fim tu chora pra beijar, hein?
1: E como, né?
0: Ó, com dica ou sem dica?
1: Com muita dica, claro, né?
0: Rapaz, diretamente é a princesa do Ébano.
1: Diretamente
0: da
1: onde?
0: Olha o que eu tô te falando, hein? Princesa do Ébano.
1: Ai, meu Deus, que delícia.
0: Pera, uva, maçã ou salada mista?
1: A galera, peraí, Clomizinho, tu vai furar meu olho. Bota mais, pega mais leve. Tá pegando meu nariz, meu olho, devagar. Pera, uva, maçã ou salada mista?
2: Salada mista.
1: Então, salada mista.

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